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1: Ora então, muito bom dia. São agora 7 em ponto, 14 graus em instantes no Porto, 15 em Coimbra, 16 em Lisboa. Eu sou o João Vaz. Tenham uma excelente terça-feira e venha daí, para já temos as notícias. Ruben Mateus.
2: Bom dia. Novo caso no Ministério da Administração Interna, liderado por Luís Neves. O ministro e os secretários de Estado rejeitam as acusações de Ricardo Carrilho, ontem afastado da Secretaria-Geral da Administração Interna. Ele que fala em purga política. O ministro, em comunicado, fala de quebra de confiança e dá o exemplo de uma alegada tentativa de prejudicar o funcionamento do Siresp. Já ontem à noite, em entrevista à SIC Notícias, Ricardo Carrilho afirmou que foi várias vezes pressionado a cometer ilegalidades.
3: O que é facto é que eu próprio, enquanto secretário-geral, recusei-me por diversas vezes a assegurar o pagamento de 26 milhões de euros, manifestamente ilegais, sem qualquer fundamento, que resultavam, no fundo, de apenas de alegações da própria Siresp S.A. Tive que explicar ao Sr. Ministro muitas vezes que não era possível levar a cabo estes procedimentos da forma como eles eram realizados na Polícia Judiciária e que tivemos a oportunidade, em variedíssimas vezes, de demonstrar ao Ministro e ao seu gabinete que eram irregulares e que não podiam ser executadas daquela forma.
2: Mais uma polémica a envolver o Ministro da Administração Interna. Em França, os estudantes do ensino secundário voltam esta terça-feira aos protestos, uma luta por melhores condições nas escolas, mais professores, menos alunos por turma. Luís Semedo vive na região de Paris, Luísa Semedo, aliás, assim é que é, vive na região de Paris, é mãe, já deu aulas em vários liceus franceses. A portuguesa sublinha que os jovens estão apenas a pedir condições básicas.
4: Os jovens estão a pedir, é um bocado básico. E eu pude constatar, de facto, que há uma grande disparidade entre liceus. Eu pude trabalhar em liceus que estavam renovados e que tinham boas condições e outros absolutamente impensáveis, numa das maiores potências mundiais. Estamos a falar de liceus, por exemplo, nas minhas próprias salas de aula, em que passamos 10 minutos à procura de uma cadeira ou de duas cadeiras que faltam, ou de miúdas que se vão sentar na mesma cadeira porque não há espaço, ou, por exemplo, no caso dos jovens, a casa de banho não ter porta, ou não haver sabão, não haver papel higiênico. Ou seja, estamos a falar aqui de coisas muito básicas mesmo.
2: Novo dia de mobilização dos alunos do ensino secundário em França. Nesta terça-feira começa a segunda jornada da Liga dos Campeões e o Sporting joga precisamente em França, depois de ter entrado na prova a ganhar, Paulo Rico.
5: A vitória por 3-1 na primeira jornada sobre o Galatasaray deu ao Sporting os primeiros pontos e uma margem de confiança no arranque da Liga. O Lens também entrou a ganhar fora de casa, frente ao Slavia de Praga por 3-2. A equipa francesa está no décimo lugar da tabela, mas já conquistou a Supertaça de França. Ganhou ao Paris Saint-Germain esta época. É um jogo que pode registar mais uma marca importante para o treinador Rui Borges. Em caso de vitória, iguala Ruben Amorim no topo dos treinadores com mais vitórias pelo Sporting na Champions, ou seja, 8 vitórias em 18 jogos, exatamente igual ao agora técnico do Milan.
2: O jogo do Sporting começa quando faltarem 15 minutos para as 6 da tarde. Amanhã é a vez do Porto jogar em Sevilha com o Betis e, com essa curiosidade, os Dragões irão jogar no estádio onde venceram, na altura, a Taça UEFA, em 2003. Já lá vão 23 anos.
1: Bom, e não tarda nada, vamos ao álbum da semana. Primeiro temos para ouvir Michael Bublé, I'm Only Have Eyes For You, e passam já 3 minutos e meio das 7 horas. Tenham uma ótima manhã.
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Michael Bublé, muito bom dia. 7 horas mais 7 minutos. Está mesmo na hora do álbum da semana. Chama-se Just Let It e marca o regresso de Jarvad Lawson aos discos de estúdio. Depois do álbum de estreia, lançado em 2014, e de Be The Change, editado em 2020, passaram 6 anos até este novo capítulo. Pelo meio, Jarvad Lawson continuou a percorrer palcos por esse mundo fora e foi refinando a sua mistura muito própria de soul, jazz, R&B e funk. Ora, a música que trago hoje chama-se Next Move, é um dos primeiros temas que foram revelados deste disco, uma colaboração com a cantora norte-americana Raquel Rodrigues, onde Lawson recupera uma sonoridade que nos leva diretamente ao melhor da R&B dos anos 80. A canção fala daquele momento em que uma relação chega a uma encruzilhada e já não é possível ficar à espera. É preciso decidir qual será o próximo passo. Uma conversa sincera entre duas pessoas que sabem que alguma coisa tem de mudar. Para ouvir agora então, Next Move, Jarvad Lawson e Raquel Rodrigues na Smooth FM.

0: Sweet Summer Feeling, Ellie Brunel. Vamos ter de resto nesta terça-feira, porque a temperatura hoje começa a subir, mas já vamos ao tempo para hoje. Para já vamos é saber do trânsito. Primeiras informações então para esta terça-feira. Muito bom dia, Cláudia Macedo.
1: Olá, bom dia.
0: Como é que está a começar então este novo dia?
1: Já está a começar mal na autoestrada de Cascais. Houve acidente depois do Estádio Nacional, quilómetro 7, está cortada a via da esquerda, o trânsito está lento a partir de Oeiras até ao local do acidente. Também amanhã já com um pequeno toque antes das portagens da Ponte 25 de Abril, entretanto resolvido, mas a fila já passa ligeiramente abaixo de Corroios em direção a Lisboa, acessos do Centro Sul e do IC20, também já preenchidos para o nó de Almada. O IC19 com a fila habitual perto do Cacém para a Amadora, e agora na chegada ao nó de Pinamanique, intensidade para o Campo Grande Calvanas na segunda circular, final da Autoestrada do Norte entre São João da Talha e Sacavém, também já abrandamentos na calçada de Carris de Odivelas em direção ao Lumiar. No Porto, fila na A44 a partir de Valadares para o nó de Coimbrões e depois intensidade na ligação A4, A3 em direção à via de cintura interna e passagem por Francos na VCI com abrandamentos nos dois sentidos.
0: Muito bem, e a linha verde para troca de informações?
1: O 800-2020 e está disponível ao longo de todo o dia.
0: Muito bem, Cláudia. Até já. Mais informações dentro de aproximadamente meia hora, isto no rádio, porque temos informações atualizadas ao minuto, sempre no nosso site em smoothfm.pt. Portanto, se precisar, passe por lá, está à sua inteira disposição. Agora vamos ao tempo para hoje. Um dia com o céu pouco nublado ao limpo, vai ter períodos de maior nubosidade junto à faixa costeira, em especial até meio da manhã e depois lá mais para o final do dia. Quanto à temperatura, 22 graus máxima para o Porto, 24 para Coimbra, 27 para Lisboa e 28 para Faro. E atenção que nesta manhã de terça-feira vamos receber depois das 9 um convidado muito especial. É cantor, compositor, produtor e multi-instrumentista. Chama-se Henrique Janeiro. Dá-se a conhecer apenas como Janeiro. Nós vamos também conhecê-lo melhor. Ele tem álbum novo que vale a pena descobrir. Entretanto, temos para ouvir, não tarda nada, Will Downing ao lado de Gerald Albright, primeiro Van Morrison.

voz de Will Downing e o saxofone de Gerald Albright. E muito bom dia. Passam já 26 minutos e meio das 7 horas. Temos notícias já daqui a pouco. O destaque vai para drones que atingiram navios na Bulgária. Pormenores então, não tarda nada com o Ruben Mateus. Até lá, samba de uma nota só. Temos para ouvir Stacey Kent.

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4: São 7h30, bom dia, sou o João Vaz, junta-se a nós o Ruben Mateus. Vamos ao essencial da informação, Ruben.
5: Dois navios foram atingidos por drones na costa da Bulgária. A informação foi avançada pelo primeiro-ministro do país, com um dos navios atingidos a ter afundado. A informação ainda é escassa, não se sabe o que estes navios transportavam, de onde vinham, bem como não se conhece a proveniência dos drones. Por cá, o primeiro-ministro aconselha a quem espera pelo insucesso do PSD no governo a esperar sentado. Depois de Pedro Passos Coelho ter admitido no domingo, numa entrevista à SIC Notícias, um regresso à vida política, se o PSD não for bem sucedido na governação, Luís Montenegro respondeu assim:
6: não vamos andar mês a mês, trimestre a trimestre ou semestre a semestre a repetir as decisões. As decisões estão tomadas, são para levar até ao fim. E eu não tenho dúvidas. Este PSD não precisa, não deve, e o país não ganha nada se estiver acorrentado ao partido que está à nossa direita e que é hoje o segundo partido com representação parlamentar na Assembleia da República.
5: Declarações de Luís Montenegro ontem num jantar no Porto. Viaje sem pressa. Este é o apelo da GNR, PSP e Autoridade Nacional de Segurança Rodoviária, com GNR e PSP a estarem a partir desta terça-feira mais atentas ao excesso de velocidade. Entre 2023 e o final do ano passado, os acidentes associados ao excesso de velocidade provocaram mais de 150 mortes e quase 570 feridos graves. O Major João Gaspar, da GNR, deixa aqui alguns conselhos.
7: Não tentem compensar um atraso no acelerador e que respeitem sempre os limites de velocidade. Além disso, ajustem sempre a velocidade ao trânsito e abrandem junto de locais específicos, como é o caso das escolas, passadeiras e de locais com peões ou ciclistas.
5: Alertar os condutores para os riscos da velocidade excessiva é o objetivo desta ação Viagem Sem Pressa, que acontece até à próxima segunda-feira. Mas de onde vem o dinheiro? De acordo com o jornal The Times, o presidente da FIFA, Gianni Infantino, recebeu milhões de euros sem os declarar. E com esse dinheiro fez uma vida de luxo em Miami, nos Estados Unidos, antes do Mundial de Futebol deste ano. Ficou, por exemplo, de acordo com o jornal, numa casa à beira-mar com a renda a custar milhares de euros por mês. Polémica que surge depois do presidente da FIFA ter tentado vender o Mundial de Futebol a privados, prometendo às seleções maiores prémios de participação. A verdade é que a ideia acabou por não vingar.
4: E neste momento estamos neste momento a 27 minutos das 8 horas. Deixe-me dizer que há instantes estávamos com 15 graus no Porto, 14 em Coimbra e 16 em Lisboa. Venha daí, temos para ouvir, não tarda nada, Elvis Presley, primeiro Norah Jones.
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4: Diria que é Elvis Presley em dose dupla. Para já, a homenagem de Norah Jones ao rei do rock com este Love Me Tender. Depois, Always On My Mind, o original do próprio Presley.

0: Always on my mind, Elvis Presley, nesta manhã de terça-feira. E então, muito bom dia. Neste momento estamos a 20 minutos das 8 horas. Vamos dar então um espreitadelo ao trânsito. Cláudia Macedo, por esta altura já temos muitas complicações, não é?
1: Sim, de facto a autoestrada de Cascais já está muito demorada esta manhã porque houve acidente na zona do Estádio Nacional, um bocadinho depois entre o Estádio e Carnachida ao quilómetro 7, com a via esquerda ocupada, trânsito rapidamente acumulado entre a zona das portagens de Carcavelos e a Ribeira da Laje até ao local deste acidente. Também uma manhã já com o maior movimento entre as rotundas de Carcavelos e Oeiras na zona da Marginal em direção a Lisboa. Para chegar a Lisboa pela Ponte 25 de Abril, a fila está a passar a Baixa de Corroios e os acessos ao IC20 e ao Nó de Almada estão igualmente preenchidos. No IC19, entre o Cacém e a Amadora e chegada ao Estado-Maior e Nó de Pinamanique, também com abrandamentos, a Cril para fazer a ligação entre Pinamanique e o Nó da A5, mas atrás já com trânsito lento na descida do túnel do Grilo em direção à Pontinha e aos túneis de Benfica. Também já se vai parando para a Cril pelo acesso da A8 do lado de Loures, no IC22 a partir da Ramada e no Eixo Norte-Sul a partir do Lumiar. Trânsito demorado em direção a Sete Rios, entrada em Lisboa pela Autoestrada do Norte com abrandamentos entre Santiria e Sacavém, depois já preenchida a ligação Prior Velha Encarnação para sair no aeroporto e para o Campo Grande Calvanas, abrandamentos nos dois sentidos da segunda circular. Para quem utiliza a ponte Vasco da Gama em direção a Lisboa, apenas abrandamento no acesso da A33 Montijo para fazer a ligação às portagens da ponte Vasco da Gama. No Porto, trânsito agora com maior resistência na A4, na zona de Valongo, há indicação de acidente Amarante Porto, mais à frente à fila na ligação com a A3, já com paragens a partir de Águas Santas em direção à estrada da circunvalação, fila na VCI a partir da Ponte do Freixo para a A3, a partir de Santo Ovídio para a Ponte da Rábida e na ligação Matosinhos-Porto também já há abrandamento na Avenida EP a partir da Ponte de Lessa.
0: E boa viagem então, visto o trânsito, vamos ao tempo para hoje, uma terça-feira com o céu pouco nublado ao limpo, vai ter períodos de maior nublosidade junto à faixa costeira, especialmente até meio da manhã e depois para o final do dia. E quanto a temperatura, hoje começa a subir ligeiramente, 22 graus máxima para o Porto, 24 para Coimbra, 27 para Lisboa e 28 para Faro. Tenham uma ótima manhã. Já a seguir, dou-lhe ouvir Tony Desiree, Baby Dream Your Dream, depois The Ladies Night.

I Heard It Through the Grapevine. Esta foi a primeira gravação desta música em 1967, aqui por Gladys Knight and the Pips. De resto, música que viria a ser gravada no ano seguinte por Marvin Gaye e que lhe deu uma outra dimensão. Olha, então, muito bom dia. Neste momento estamos a 11 minutos e meio das 8 horas. Fica a saber... Sim, fica a saber que já a partir da próxima quinta-feira vamos ter em Lisboa mais uma edição do Doc Lisboa, um dos mais importantes festivais de cinema documental do país. Até dia 25, várias salas da cidade vão exibir produções nacionais e internacionais que retratam diferentes realidades, culturas e perspectivas do mundo contemporâneo. Mais do que uma mostra de cinema, o Doc Lisboa é um espaço de encontro, reflexão e debate, dando voz a autores consagrados e a novos talentos do documentário. É uma oportunidade para descobrir histórias reais que informam, inspiram e fazem pensar. Mais informações sobre esta edição do Doc Lisboa em smoothfm.pt. E agora, Let's Get Smooth, Call Away, depois...

Chris Botti. Muito bom dia. Há mais um caso no Ministério da Administração Interna. Este é o destaque das notícias já daqui a pouco com Ruben Mateus. Estamos neste momento a 3 minutos das 8 horas. Até lá temos para ouvir Oh Yeah, Bill Withers. E tenham uma ótima manhã. Boa terça.

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1: Ora então, muito bom dia, 8 horas mais 1 minuto. Eu sou o João Varzas, de uma ótima manhã. 15 graus há instantes no Porto, 14 em Coimbra, 16 em Lisboa. Vamos então ao essencial da informação, Ruben Mateus.
2: Há novo caso no Ministério da Administração Interna, a pasta que pertence a Luís Neves. O secretário-geral do Ministério, Ricardo Carrilho, foi demitido ontem. Ele que fala em purga política. O ministro e os secretários de Estado rejeitam as acusações de Ricardo Carrilho. O ministro, em comunicado, fala de quebra de confiança e dá o exemplo de uma alegada tentativa de prejudicar o funcionamento do Siresp. Já ontem à noite, em entrevista à SIC Notícias, Ricardo Carrilho afirmou que foi várias vezes pressionado a cometer ilegalidades.
3: Que é facto é que eu próprio, enquanto secretário-geral, recusei-me por diversas vezes a assegurar o pagamento de 26 milhões de euros, manifestamente ilegais, sem qualquer fundamento, que resultavam, no fundo, de apenas de alegações da própria Siresp S.A. Tive que explicar ao Sr. Ministro muitas vezes que não era possível levar a cabo estes procedimentos da forma como eles eram realizados na Polícia Judiciária e que tivemos a oportunidade, em variedíssimas vezes, de demonstrar ao Ministro e ao seu gabinete que eram irregulares e que não podiam ser executadas daquela forma.
2: Mais uma polémica a envolver o Ministro da Administração Interna. Lá fora, este dia é novo dia de protestos. Em França, os estudantes do ensino secundário regressam às ruas. A Luísa Semedo vive na região de Paris, é mãe, já deu aulas em vários liceus franceses e sublinha que os jovens estão apenas a pedir condições básicas nas escolas.
4: Os jovens estão a pedir, é um caso básico. E eu pude constatar, de facto, que há uma grande disparidade entre liceus. Eu pude trabalhar em liceus que estavam renovados e que tinham boas condições e outros absolutamente impensáveis, numa das maiores potências mundiais. Estamos a falar de liceus, por exemplo, nas minhas próprias salas de aula, em que passamos 10 minutos à procura de uma cadeira ou de duas cadeiras que faltam, ou de miúdas que se vão sentar na mesma cadeira porque não há espaço, ou, por exemplo, no caso dos jovens, a casa de banho não ter porta, ou não haver sabão, não haver papel higiênico. Ou seja, estamos a falar aqui de coisas muito básicas mesmo.
2: Novo dia de mobilização dos alunos do ensino secundário em França. E se a água começasse a não sair das torneiras porque está a ser utilizada para arrefecer data centers? É o que acontece, de acordo com a BBC, na ilha de Batam, que pertence à Indonésia. De acordo com os moradores desta ilha, não sai água das torneiras desde julho, a altura em que o data center começou a funcionar. O abastecimento de água é assegurado por caminhões, nesta fase, com a população a já se ter manifestado. Exige, tão simplesmente, água e exige também que os data centers deixem de usar água que é destinada à população.
1: Olha do que se nos livrou. Bom,
2: mas atenção que os data centers andam por aí.
1: Mas olha, o Elon Musk vai montar data centers no espaço. É mais inteligente porque arrefece lá em cima, não precisa de água nem mais nada para arrefecer.
2: Sim, lá em cima está mais fresquinho. Portanto, mas atenção que Jeff Bezos, dono da Amazon, já disse publicamente que não haveria problema nenhum em existir sede, pessoas com sede neste mundo, porque o mais importante é arrefecer
1: os data centers.
2: Sim, sim.
1: Claro que sim.
2: Sim, sim.
1: As pessoas podem ter sede à vontade. Por isso é quando é beber muita água agora, que é caso falhas.
2: Acumulas. És como os camelos.
1: É, basicamente é isso, sim. Estás-me a chamar nomes, mas tudo bem, de uma forma querida. Bom, temos o Oasis Smooth FM já daqui a pouco. É a primeira edição desta terça-feira. Primeiro de olho ao vírus, Acoustic Lounge.
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canções que regressam transformadas, como se o tempo lhes tivesse acrescentado novas cores. E esta nova leitura de You Wish, dos Nightmares on Wax, aqui com os Abbey Road Fuzz Gospel, é um desses momentos raros. A pulsação original continua lá, hipnótica, suave, quase como uma respiração tranquila a marcar o compasso. Mas desta vez, há algo mais a acontecer entre as notas. As vozes surgem devagar, em camadas de luz e sombra, e a canção ganha profundidade, como se uma janela se abrisse num lugar da alma que nem sabíamos estar à espera de ser visitado. Há nela uma serenidade e uma pequena igreja vazia ao entardecer, onde cada som parece permanecer suspenso no ar por mais alguns segundos. Mas há também movimento, a sensação de caminhar por uma cidade ainda meio adormecida, quando as ruas despertam devagar e o dia guarda todas as possibilidades. É música que não escolhe entre o corpo e o espírito, fala aos dois ao mesmo tempo, e talvez seja isso que a torna tão especial. Durante alguns minutos, tudo parece encontrar o seu lugar, o ruído afasta-se, a pressa perde importância e ficamos apenas nós e a música, uma espécie de oração em forma de groove. E o Wish, Nightmares on Wax, com os Abbey Road Fuzz Gospel.

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1: Pois aí, passam já 17 minutos das 8 horas, altura para darmos novas pratadelas ao trânsito desta manhã. Cláudia Macedo, como é que estamos para esta altura?
2: Ainda com demora nos principais acessos à cidade do Porto, é o caso da A3, a fila muito próximo de Águas Santas em direção à circunvalação e à via de cintura interna, como também na Via Norte, há maiores abrandamentos de norte para sul, primeiro na zona da Maia, onde há indicação de acidente próximo da ligação com a Nacional 13, e depois à frente entre a A4 e a VCI, há também fila, tal como na Avenida EP Matosinhos Porto, a partir da Ponte de Lessa. As filas mantêm-se para a via de cintura interna e para as pontes, do lado da Rábida, a partir de Santo Ovídio, e vai afetando a A44, quer de Gaia, quer de Valadares. Do lado do Freixo, as paragens entre a 20 e Oliveira do Douro, e até pelo menos à passagem pelas traseiras do Hospital da Perlada. Também uma manhã ainda muito preenchida na zona de Lisboa, é o caso das entradas a norte, pela A1, com abrandamentos em direção a Sacavém, a partir do Prior Velho, fila para o Campo Grande na segunda circular, e do lado inverso, a partir das Torres de Lisboa, em direção às Calvanas. Há demora Camarate Sacavém em ambos os sentidos da Cril, o acesso da A8 Louros preenchido, também o IC22 a partir da Ramada e a partir da descida do Grilo em direção à Pontinha, já com a fila no IC16. O trânsito está intenso e com abrandamentos até aos túneis de Benfica, Norte Pinamanique e entrada na A5. A A5 mantém a fila entre Oeiras e Carnaxide, a fila na Crel, da saída da Crel para a A5 praticamente já a começar nas portagens de Queluz. Chegar a Queluz no IC19 com fila no Cacém, e na parte final Alfragide, Norte Pinamanique, ainda abrandamentos Carcavelos, Pedroços na Marginal e na A2 para Lisboa, a partir da Baixa de Corroios.
1: Muito bem, e boa viagem então com a Smooth FM. Quanto ao tempo, hoje vai ser um dia com o céu pouco nublado ao limpo, vamos ter períodos de maior nubosidade junto à faixa costeira, especialmente até meio da manhã, e depois para o final do dia. Quanto à temperatura, hoje sobe ligeiramente, 22 graus máxima para o Porto, 24 para Coimbra, 27 para Lisboa e 28 para Faro. Ora, venha daí já a seguir Me and Mrs. Jones, na voz de Dennis King.

Me and Mrs. Jones, Dennis King, e muito bom dia. Passam 23 minutos e meio das 8 horas. Ora, terça-feira, 13 de outubro, graças a Deus não é sexta. Bom, mas, entre outras coisas, é Dia Internacional para a Redução de Catástrofes. Lembra-nos que mais de 90% das catástrofes naturais estão relacionadas com a água. Seja pelo seu excesso, através de cheias e tempestades, seja pela sua escassez, com secas cada vez mais frequentes. É também dia de treinar o cérebro, uma boa desculpa para desafiar a mente, aprender qualquer coisa de novo ou simplesmente pôr as ideias a mexer. Hoje é ainda dia do no... Melhor dizendo, hoje é o No Bra Day, ou seja, dia de não usar sutiã. É uma iniciativa que pretende sensibilizar para o cancro da mama e chamar a atenção para os desafios enfrentados por quem vive com a doença. Celebramos também o dia de falhar. Parece contraditório, mas falhar faz parte do caminho. Muitas vezes é nos erros que encontramos as maiores aprendizagens e os melhores resultados. É ou não é verdade? Bom, e é também Dia Internacional dos Céticos, dedicado a todos aqueles que gostam de questionar, investigar e procurar provas antes de aceitar uma ideia como sendo verdadeira. E cada vez nós fazemos menos isto, digo eu. E para terminar, assim de uma forma mais doce, hoje é dia dos M&M's. Está a ver aquelas drageias de chocolate? Pois, é dia deles. Hoje chega-se à frente e tenha uma ótima terça-feira.

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2: Ora então, muito bom dia, são agora 8:30, sou o João Vaz, comigo já está o Ruben Mateus, vamos ao essencial da informação. Ruben.
3: O Ministério da Administração Interna volta a justificar a demissão do secretário-geral Ricardo Carrilho, a demissão que aconteceu ontem. Num comunicado divulgado nas últimas horas, fala em quebra de confiança por comprometer o funcionamento dos serviços. Os detalhes com Miguel Aia.
4: Uma quebra de confiança resultante de situações, incluindo algumas de particularidade gravidade, é o que escreve o gabinete de Luís Neves. Diz que Ricardo Carrilho tentou prejudicar o funcionamento do Ciresp e que extinguiu um importante centro desta rede de emergência em plena época de incêndios, à revelia da tutela e sem apresentar soluções. O Maia aponta ainda a recusa da Secretaria-Geral em pagar uma indemnização à empresa que gera o Ciresp e acusa ainda Ricardo Carrilho de adiar decisões que permitiriam disponibilizar geradores e rádios Ciresp às juntas de freguesia.
3: Ricardo Carrilho, em entrevista à SIC Notícias, afirmou que foi pressionado várias vezes pelo gabinete de Luís Neves a cometer ilegalidades. Viaje sem pressa, este o mote e o apelo da GNR e da PSP, com GNR e PSP a estarem a partir de hoje mais atentas ao excesso de velocidade. Vamos aos dados. Entre 2023 e o final do ano passado, os acidentes associados à velocidade excessiva provocaram mais de 150 mortos e quase 570 feridos. O Major João Gaspar deixa, por isso, alguns conselhos.
5: E não tentem compensar um atraso no acelerador e que respeitem sempre os limites de velocidade. Além disso, ajustem sempre a velocidade ao trânsito e abrandem junto de locais específicos, como é o caso das escolas, de passadeiras e de locais com peões ou ciclistas.
3: Alertar os condutores para os riscos da velocidade excessiva é o objetivo da ação Viaje Sem Pressa, que acontece até à próxima segunda-feira. Esta terça-feira significa o arranque da segunda jornada da Liga dos Campeões e o Sporting vai até França jogar frente ao Lens, depois de ter entrado na competição a ganhar, Paulo Rico.
6: A vitória por 3-1 na primeira jornada sobre o Galatasaray deu ao Sporting os primeiros pontos e uma margem de confiança no arranque da Liga. O Lens também entrou a ganhar fora de casa, frente ao Slavia de Praga por 3-2. A equipa francesa está no 10º lugar da tabela, mas já conquistou a Supertaça de França. Ganhou ao Paris Saint-Germain esta época. É um jogo que pode registar mais uma marca importante para o treinador Rui Borges. Em caso de vitória, iguala Ruben Amorim no topo dos treinadores com mais vitórias pelo Sporting na Champions, ou seja, 8 vitórias em 18 jogos, exatamente igual ao agora técnico do Milan.
3: O jogo do Sporting começa quando faltarem 15 minutos para as 6 da tarde. Amanhã é a vez do Porto jogar também para a Liga dos Campeões, em Sevilha, frente ao Betis. Tudo estar ligado à internet pode ser um problema, que o digam os supermercados franceses. Com os frigoríficos desses supermercados ligados à internet terem sido alvo de um ataque informático. O que aconteceu? Quem esteve por detrás deste ataque fez subir as temperaturas dos frigoríficos para os 50 graus. Consequência, dezenas de produtos estragados. Em causa, problemas de segurança na plataforma que permite aos supermercados regular a temperatura a partir de qualquer lugar.
2: Uma questão é, conseguiram subir a temperatura dos frigoríficos até aos 50 graus? Isso não é um frigorífico, é um forno.
3: Assim, transformou-se num forno.
2: Os frigoríficos fazem isso. Fato. Vou experimentar lá em casa.
3: És um pirata informático?
2: Não, sou um curioso. Bom, sensivelmente dentro de uma hora temos de ter por aqui um convidado muito especial. É cantor, compositor, produtor e multi-instrumentista. Estou a falar do Henrique Janeiro, mais conhecido como Janeiro. Ele vai estar por cá para falar do novo álbum e vai também apresentar-nos ao vivo no nosso auditório algumas dessas novas canções. Entretanto, primeiro ainda temos para ouvir L.O.V.E. por Fred Buccini e depois Chega de Saudade, Eliana Elias.

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1: Eliana Elias, chega de saudade e estamos neste momento a 19 minutos das 9 horas. Cláudia Macedo, onde é que está a parar o trânsito para esta altura?
2: Ainda para nos principais acessos à cidade do Porto, é o caso da Avenida AEP a partir da Ponte de Lessa, ainda demorado para a circunvalação IVCI, e a A3 também entre a Maia e Águas Santas, ainda a apresentar bastante trânsito na ligação ao Porto. Pela Via Norte, abrandamentos na zona da Maia e Norte-Sul, onde houve acidente próximo da ligação com a Nacional 13, e depois a fila a manter-se entre o nó da A4 e o Porto. A via de cintura interna preenchida do lado da Rábida a partir de Santo Ovídio até Francos, do lado do Freixo entre a 20 e Oliveira do Douro e até à passagem pela zona de Paranhos. Quanto a Lisboa, ainda uma manhã também muito cheia nos principais acessos, ainda com a fila em Carcavelos, nas portagens da A5 para Carnachide e no acesso ao viaduto a Moreiras. A fila na Crele mantém-se desde as portagens de Queluz. Há trânsito demorado no IC19 na ligação entre o Cacém e agora praticamente a chegada à Piramanique e à Radial de Benfica, com a A16 também agora a apresentar trânsito na chegada à Gualva-Cacém. Filas na Cril, na descida do Grilo para Pontinha e túneis de Benfica, ainda para entrar na Cril, A8 e C22 e C16 preenchidos, e o trânsito lento Camarate Sacavém nos dois sentidos. A partir de Sacavém para o Campo Grande na segunda circular e no sentido inverso entre as Torres e as Calvanas, o eixo Norte-Sul entre a Ameixoeira e o Lumiar para Sete Rios, e ainda se para também na ligação da A2 para a Ponte 25 de Abril entre os foros de Amora e a Baixa de Corroios para chegar à Praça da Portagem.
1: Assim vai o trânsito desta terça-feira. Quanto ao tempo, vai ser um dia com o céu pouco nublado ao limpo, com períodos de maior nubosidade junto à faixa costeira, especialmente agora até meio da manhã e depois lá mais para o final do dia. Quanto à temperatura, 22 graus máxima para o Porto, 24 para Coimbra, 27 para Lisboa e 28 para Faro. Ora, venha daí, já a seguir temos para ouvir Bobby Bland, Ain't No Sunshine.

Someone should tell you, Lemar. Ficámos a 9 minutos e meio das 9 horas. 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Para já, What a Wonderful World, Aloe Black e depois Bangalove.

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1: Bom, então, muito bom dia. São 9 horas mais 2 minutos, 15 graus no Porto e em Coimbra, 17 em Lisboa. Sou o João Vaz. Está na altura do Essencial de Informação, Ruben Mateus.
2: Mais um dia de protestos em França, com os alunos a saírem à rua para novas manifestações, em que se exigem condições básicas nas escolas. Luísa Semedo vive na região de Paris, já deu aulas em vários liceus franceses, tem também os filhos a estudar em território gaulês. A portuguesa sublinha que os jovens estão somente a pedir condições básicas.
3: O que os jovens estão a pedir é um bocado básico. E eu pude constatar, de facto, que há uma grande disparidade entre liceus. O que trabalhar em liceus que estavam renovados e que tinham boas condições e outros absolutamente impensáveis, numa das maiores potências mundiais. Estamos a falar de liceus, por exemplo, nas minhas próprias salas de aula, em que passamos 10 minutos à procura de uma cadeira ou das cadeiras que faltam, ou de miúdas que se vão sentar na mesma cadeira porque não há espaço, ou, por exemplo, no caso dos jovens, a casa de banho não ter porta, ou não haver sabão, não haver papel higiênico. Ou seja, nós estamos a falar aqui de coisas muito básicas mesmo.
2: Novo dia de mobilização dos alunos do ensino secundário em França. O Ministério da Administração Interna voltou a justificar a demissão do secretário-geral Ricardo Carrilho, demissão que aconteceu ontem. Num comunicado divulgado nas últimas horas, fala em quebra de confiança por comprometer o funcionamento dos serviços. Os detalhes com Miguel Leia.
4: Uma quebra de confiança resultante de situações, incluindo algumas de particularidade gravidade, é o que escreve o gabinete de Luís Neves. Diz que Ricardo Carrilho tentou prejudicar o funcionamento do Ciresp e que extinguiu um importante centro desta rede de emergência em plena época de incêndios, à revelia da tutela e sem apresentar soluções. O MAI aponta ainda a recusa da Secretaria-Geral em pagar uma indemnização à empresa que gera o Ciresp e acusa ainda Ricardo Carrilho de adiar decisões que permitiriam disponibilizar geradores e rádios Ciresp às juntas de freguesia.
2: Ricardo Carrilho, em entrevista à SIC Notícias, afirmou que foi pressionado várias vezes pelo gabinete de Luís Neves a cometer ilegalidades. Volta a rolar a bola na Liga dos Campeões, segunda jornada da prova, fase Liga. O Sporting vai jogar em França esta terça-feira, depois de uma vitória na primeira jornada, Paulo Rico.
5: A vitória por 3-1 na primeira jornada sobre o Galatasaray deu ao Sporting os primeiros pontos e uma margem de confiança no arranque da Liga. O Lens também entrou a ganhar fora de casa frente ao Slavia de Praga por 3-2. A equipa francesa está no décimo lugar da tabela, mas já conquistou a Supertaça de França. Ganhou ao Paris Saint-Germain esta época. É um jogo que pode registar mais uma marca importante para o treinador Rui Borges. Em caso de vitória, iguala Ruben Amorim no topo dos treinadores com mais vitórias pelo Sporting na Champions, ou seja, 8 vitórias em 18 jogos, exatamente igual ao agora técnico do Milan.
2: A divisão feita pelo Paulo Rico, a partida começa às 5h45 da tarde, hora de Portugal Continental, mais uma hora em França.
1: E neste momento passam 5 minutos das 9 horas, já daqui a pouco vamos ter por aqui um convidado muito especial, estou a falar de Janeiro, cantor, compositor, produtor e multi-instrumentista que tem novo álbum e ele vem falar-nos então deste seu novo trabalho e vai aproveitar também para passar pelo nosso auditório e dar-nos a conhecer umas músicas. Bom, entretanto, primeiro temos para ouvir Bobby Williams, toca já a seguir, depois Monique Kessou.
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6: Vamos fazer uma conta simples.

0: Remember the Time, na voz de Mónica Sui. Muito bom dia. 9 horas mais 12 minutos e meio. Vamos já saber como anda o trânsito por esta altura. Cláudia Macedo.
1: Ainda com paragens na autoestrada de Cascais, a partir das portagens de Carcavelos, zona da Ribeira da Laje, ainda com abrandamentos para fazer a ligação a Oeiras e a Carnaxide, o acesso da Crel, também ainda com dificuldades à saída das portagens de Queluz em direção à autoestrada, e depois mais à frente há paragens entre Caselas e o acesso ao viaduto Duarte Pacheco e a Moreiras. Trânsito lento na A2 para Lisboa, entre a zona da área de serviço no Seixal e Corroios, para as portagens da Ponte 25 de Abril, abrandamento no eixo Norte-Sul, na ligação entre a zona do Lumiar e Sete Rios, e no desvio para a Avenida de Ceuta, filas na Cril de Camarate para Sacavém, no sentido inverso na descida do túnel do Grilo em direção à Pontinha e aos túneis de Benfica, com indicação de acidente no acesso da A8 na chegada a Odivelas. Ainda filas na segunda circular a partir da Encarnação para o Campo Grande e das Torres de Lisboa para as Calvanas, e também ainda demora no IC19 entre o Cacém, Queluz e a Amadora, chegada ao nó de Piramanique, e agora no sentido inverso entre a Amadora e o nó da Carela. Há também abrandamentos nos acessos à cidade do Porto. Mantém-se a demora Matosinhos Porto na Avenida EP a partir da Ponte Lessa e até à Via de Cintura Interna. Na Via Norte, Maia Porto, há trânsito lento entre a A4 e a saída para a Estrada da Circunvalação, e na A3 ainda entre a Águas Santas e o nó da A4, trânsito demorado para chegar à Circunvalação. Para o Freixo, fila a partir de Oliveira do Douro para a A3 e depois no percurso entre Paranhos e as áreas do Hospital da Perlada para chegar à Ponte da Rábida, Via de Cintura Interna e Francos. Deste lado, ainda fila a partir de Santo Ovídio, na Autoestrada do Norte.
0: Muito bem, e boa viagem então. Olha, tenho um desafio engraçado que vou lançar daqui a pouco, e se calhar o melhor é ouvir também, e para ver se alinhas nisto ou não.
1: Muito bom,
0: mas para já vamos ao tempo para hoje. É um dia com céu pouco nublado ao limpo. Vamos ter períodos de maior nubosidade junto à faixa costeira, especialmente até meio da manhã, e depois essa nubosidade vai regressar ao final do dia. Quanto à temperatura, 22 graus máxima para o Porto, 24 para Coimbra, 27 para Lisboa e 28 para Faro. E atenção que depois das 9h30 vamos ter por aqui Janeiro, um músico absolutamente fantástico. Vamos conhecer as novas músicas que ele lançou há muito pouco tempo. Entretanto, a seguir temos para ouvir Marvin Gaye, Groovin, e depois então vou-lhe lançar um desafio. À vovô!
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Groovin, Marvin Gaye, muito bom dia. 9 horas mais 17 minutos. Já ouviu falar no Sober October? Ou em bom português, o Outubro Sóbrio? A ideia é simples, passar um mês inteiro sem beber álcool. E ainda vai a tempo. Outubro ainda tem muitos dias pela frente e promete que ninguém vai andar a fazer contas assim aos dias do calendário. Segundo os especialistas, mesmo uma pausa curta pode fazer uma grande diferença. Ao fim de semana o estômago agradece, não é? Aliás, ao fim de uma semana o estômago agradece, ao que parece o revestimento do aparelho digestivo começa a regenerar e a azia tende a dar tréguas. Já o sono melhora e acorda-se com mais energia. Ao final de um mês dizem que o fígado respira de alívio. A tensão arterial, o peso e a resistência à insulina podem dar sinais de melhoria. E a cabeça fica mais clara, o que é ótimo para pensar e ainda melhor para lembrar onde deixou as chaves. E isso dá sempre muito jeito. Bom, mas não há milagres nem promessas impossíveis. É apenas uma oportunidade para perceber como reage o corpo quando lhe damos uma pequena pausa. E eu confesso uma coisa, estou seriamente a pensar alinhar neste desafio. Não é que beba muito, mas ao fim de semana há sempre um jantar, um copo com amigos ou uma ocasião especial. Por isso, deixa-me dizer, vou tentar começar já hoje e seguir até dia 12 de novembro. Vou fazer um bocadinho mais que este mês de outubro. Se bem que vou ter uma dificuldade ali pelo meio. É que eu tenho um filho que faz anos no dia 24 deste mês. Bom, mas se quiseres juntar a mim, o desafio está lançado. E não se preocupe, um copo de água com gás e uma rodela de limão também tem o seu charme. Se aceitar o desafio, vá lá, envie uma mensagem do WhatsApp para o WhatsApp da Smooth FM. É o 919-785-135 e vamos ver quantos é que vamos conseguir chegar até ao final deste caminho, ou pelo menos até ao final do mês. Vá, lanço o desafio até ao final do mês, eu é que vou tentar ir cumprir mesmo 30 dias sem uma gota de álcool, sendo como já disse, só bebo mesmo ao fim de semana e é muito pouquinho, mas vamos ver o que é que faz. Bom, olha, venha daí, tenha uma ótima terça-feira. Para já, Dancing Queen, Eldissa.

Visit You, Leave It Now, ao lado de Eric Tag nesta manhã de terça-feira. Já daqui a pouco vamos receber um convidado muito especial. O Janeiro vai estar aqui à conversa comigo e depois vai até ao nosso auditório para aproveitar para nos dar a conhecer duas das músicas do seu novo disco. Entretanto, temos notícias já daqui a pouco e o destaque vai para o ataque de drones a carregar os búlgaros. Pormenores então com o Ruben Mateus, já a seguir a

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1: Estamos a 29 minutos das 10 horas. Vamos ao essencial da informação. Ruben Mateus.
2: Um cargueiro afundou, outro ficou danificado nas águas territoriais da Bulgária devido a um ataque de drones. Os primeiros dados apontam para que 16 marinheiros tenham ficado feridos. O primeiro-ministro da Bulgária suspeita que se tenha tratado de um ataque russo e já foram pedidas explicações à embaixada russa no país. Já em França, começou um novo dia de manifestações dos alunos do ensino secundário. Já existem escolas com a entrada bloqueada. Têm sido semanas, aliás, de protestos e confrontos com a polícia. Luísa Semedo vive na região de Paris, é mãe, já deu aulas em vários liceus franceses. A portuguesa sublinha que os jovens estão apenas a pedir condições básicas a quem governa.
3: Os jovens estão a pedir, é um bocado básico. E eu pude constatar, de facto, que há uma grande disparidade entre liceus. Eu pude trabalhar em liceus que estavam renovados e que tinham boas condições e outros absolutamente impensáveis, numa das maiores potências mundiais. Estamos a falar de liceus, por exemplo, nas minhas próprias salas de aula, em que passamos 10 minutos à procura de uma cadeira ou das cadeiras que faltam, ou de miúdas que se vão sentar na mesma cadeira porque não há espaço, ou, por exemplo, no caso dos jovens, a casa de banho não ter porta, ou não haver sabão, não haver papel higiênico. Ou seja, nós estamos a falar aqui de coisas muito básicas mesmo.
2: Novo dia de mobilização dos alunos do ensino secundário em França. Viaje sem pressa, este o mote, o apelo à ação da GNR e da PSP a estarem particularmente atentas a partir de hoje ao excesso de velocidade. Entre 2023 e o final do ano passado, os acidentes associados ao excesso de velocidade provocaram mais de 150 mortes e quase 570 feridos graves. O major da GNR, João Gaspar, deixa alguns conselhos.
4: E não tentem compensar um atraso no acelerador e que respeitem sempre os limites de velocidade. Além disso, ajustem sempre a velocidade ao trânsito e abrandem junto de locais específicos, como é o caso das escolas, de passadeiras e de locais com peões ou ciclistas.
2: Alertar os condutores para os riscos da velocidade excessiva é o objetivo desta ação Viagem Sem Pressa, que decorre até à próxima segunda-feira. Beijar o símbolo da Arábia Saudita, da bandeira da Arábia Saudita, e celebrar com um cachecol da Arábia Saudita. Assim foi a noite de ontem de Cristiano Ronaldo, após a vitória do Al Nassr em jogo da Liga dos Campeões da Ásia. Celebração com as cores do país árabe, depois do caso em que o avançado português abandonou o estágio da seleção nacional portuguesa. Numa entrevista no passado, recordar, Ronaldo disse que era português, mas que pertencia à Arábia Saudita, país fantástico e onde as pessoas, em vez de falar, faziam.
1: Bom, e neste momento estamos a 26 minutos das 10 horas, já a seguir janeiro. Entretanto, deixe-me dizer que temos há instantes 16 graus de temperatura no Porto e em Coimbra 18 em Lisboa. Antes ainda temos para ouvir Elis Regina e Águas de Março.
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0: Ora então, muito bom dia. Estamos neste momento a 23 minutos das 10 horas. Depois de Fugacidade, disco que lhe valeu uma nomeação para os Grammy Latinos, o cantor, compositor e multi-instrumentista Janeiro está de regresso com Reticências. É um trabalho que troca a eletrónica por uma abordagem mais acústica, orgânica e mais íntima. Nestas novas canções fala de amor, memória e da necessidade de desacelerar num mundo que parece cada vez mais louco, mais acelerado. Ora, já tem concertos marcados, concertos de apresentação para novembro em Lisboa e depois em dezembro no Porto. Hoje recebemos então o Janeiro para uma conversa sobre este novo capítulo da sua vida, mas também da sua música. Bem-vindo, Janeiro. É. Obrigado. Olha, desculpa ter-te feito, vou-te ligar só aqui o teu microfone, ter-te feito acordar tão cedo, mas é a vida, amigo, é a vida. Olha, quando começaste a escrever estas novas canções, percebeste logo que elas pediam guitarras e silêncios em vez de eletrónica, ou foi uma descoberta que aconteceu assim pelo caminho?
1: Eu acho que foi pelo caminho, acho que foi um processo muito contínuo. Eu fui percebendo que tinha que me aproximar da minha essência e pelas canções de uma ideia de que nós não precisamos de revestimentos para ser. É um bocadinho isto que eu quero passar com este disco, ou seja, esta ideia de que nós não precisamos de máscaras, uhum, né, nestas personas sociais que nós vestimos. E o disco é muito isso, é um espaço de silêncio, e eu acho que as pessoas vão encontrar o seu próprio silêncio com elas próprias.
0: Olha, as Reticências costumam deixar uma frase assim em aberto. Há alguma pergunta ou sentimento que este disco não procura responder e deixa no ar?
1: Eu acho que o disco todo é uma suspensão, porque ele próprio acaba com uma canção que é das minhas primeiras em português, que se chama Jesus e Si Anatolá, que é Vou Ficar Aqui à Espera. Quase como vou ficar aqui à espera que o mundo mude, não é? Desta mudança que nunca mais chega, que nós ficamos ansiosamente à espera e que nunca mais chega.
0: Olha, engraçado isso. Houve alguma canção neste disco que tenhas hesitado mostrar por te sentires assim demasiado disposto?
1: Foi Imuno ao Ruído, a canção que lancei com o Tatanka, agora dia 25.
0: Bem gira, por sinal.
1: Obrigado.
0: Gosto muito do Tatanka, ainda por cima.
1: É uma canção muito vulnerável, muito, muito vulnerável, e que nós escrevemos assim em canalização daquele sentimento, e sem saber exatamente sobre o que é que estávamos a escrever. Portanto, acho que foi mesmo uma materialização de uma canção de forma sonhadora, porque nós não, nem percebemos sobre o que era até a termos na mão.
0: Engraçado, olha, entre tantas colaborações, porque não é só o Tatanka que participa neste disco, houve assim algum momento no estúdio que tenha surpreendido e mudado o rumo desta ou daquela música?
1: O disco tem duas histórias engraçadas. A primeira é que o Rui Veloso tinha comprado um piano com 100 anos para o estúdio dele lá de Valdelobos, então nós pudemos gravar com este piano. Outra história engraçada é que eu fui buscar o violão de nylon dos Cordel, dos João Pires. E então todo o disco é gravado assim à antiga, não é? Assim, todo antiguinho. Mas o mais curioso é que logo a seguir ao disco ter sido gravado, o Rui mandou embora o piano.
0: Portanto, mais ninguém vai gravar com ele.
1: Exatamente. Aquele piano só gravou este disco.
0: É um momento único.
1: Curioso. Outra história curiosa é que o estúdio estava sempre a ir abaixo enquanto o gravava. E não percebíamos o que era, até percebemos depois que havia uma incompatibilidade do Wi-Fi de um MacBook Pro que estava lá. Mas até percebermos foi todo um inferno astral a acharmos isto não é suposto estarmos a gravar este dia.
0: Mas os astros conjugaram-se e acabou por acontecer, e tão belíssimo trabalho.
1: Exatamente.
0: Olha, de resto este disco é feito para se ouvir com muita atenção. O que é que esperas sentir e ver na cara das pessoas que te vão ver ao vivo nos próximos concertos?
1: Eu não tenho nenhuma expectativa, porque eu acho que as emoções podem não transparecer cá para fora quando as sentimos, não é? De alguma forma. Portanto, não estou à espera que a malta vá para lá rir ou chorar, ou rir para não chorar, mas estou à espera que se entregue. Eu acho que as pessoas, se vierem aos concertos e se entregarem àquelas duas noites, à noite no Coliseu Club em Lisboa e à noite no Hot Five no Porto, eu acho que vão descobrir um lugar delas próprias que é muito especial, que é um lugar do seu próprio silêncio, não é? E da sua própria existência.
0: Olha, como é que te vais apresentar ao vivo? Sozinho, a guitarra na mão?
1: Vou apresentar de forma muito especial com o Marocco, um pianista incrível e música incrível, artista.
0: O Miguel Marocco, sim.
1: Miguel Marocco. E vou ter várias colaborações no concerto do Porto e de Lisboa. Não sei se vou ter toda a gente, espero que consiga ter toda a gente, mas...
0: Para já são surpresas, não é?
1: Sim, mas o concerto vai ter a orquestração do disco.
0: Muito bem, olha, vamos ficar à espera disso. Portanto, fica já aí a dica. Eu já vou avançar com as datas ao certo. O resto posso já avançar. É no dia 12 de novembro, então, aqui no Coliseu Clube. E depois no dia 3 de dezembro, no Hot 5, no Porto. Portanto, fica aí o conselho a não perder, então, o janeiro ao vivo, para já com apenas estas duas datas. Olha, e se tivesses de resumir este disco Resistências numa única frase, isto para quem ainda não o ouviu, qual é que seria essa frase?
1: Primeiro não lhe chamava resistência, chamava-lhe reticências.
0: Reticências, desculpa.
1: E depois, acho que o que resume numa frase, o meu silêncio. Acho que é exatamente a frase que resume o disco. O meu silêncio é em suspensão.
0: O teu silêncio em suspensão.
1: Exatamente.
0: Bom, queres comprovar isso no nosso auditório já a seguir?
1: Pode ser.
0: Olha, antes de mais, deixa-me perguntar o que é que nos vais trazer hoje.
1: Vou trazer duas faixas muito, muito especiais. Uma que se chama Quem Queres Ser e outra que se chama Imunorruído, que estávamos a falar há bocadinho.
0: Uh-huh.
1: Imunorruído, que foi lançado em colaboração com o Tatanka, e a Quem Queres Ser, que está no Reticências, que sou eu, e que foi também composta já há algum tempo e que eu fui resgatar. Foram duas canções que eu fui resgatar, a Quem Queres Ser e a Jesus e a Natandã, e essas duas que vos trago. Quem Queres Ser e Imunorruído.
0: Já a seguir, não perca então o janeiro ao vivo no nosso auditório, mas para já está mesmo na hora. Deixe-me dizer que estamos neste momento, sensivelmente, a 16 minutos e meio das 10 horas. Damos uma vista de olhos ao trânsito. E Cláudia, agora é contigo. Como é que estamos por esta altura?
2: A ficar com o trânsito mais demorado na Autoestrada do Norte entre Vila Franca de Xira e Alhandra, com indicação de início de trabalhos, e o trânsito está a ficar mais acumulado neste troço da A1 em direção a Alverca, ainda com a fila na subida para o túnel do Grilo e Camarate na Crilo por causa de acidente. Fila também no eixo norte-sul entre o Lumiar e a passagem por viaduto da Segunda Circular, onde ainda se para a partir da Encarnação até ao Campo Grande e das Torres de Lisboa para as Calvanas. Fila no IC19 entre o Sem e que é luz, e no sentido inverso da Amadora, também em direção à curva do Palácio por causa de acidente. Abrandamentos na A5 entre Oeiras e Carnaxide, acesso ao viaduto de Moreiras a partir de Monsanto, e fila na A2 para Lisboa, já a ficar entre Corroios e o segundo viaduto do Feijó. No Porto, com menos trânsito, mas com a fila ainda demorada na A3, Águas Santas, Circunvalação, Matosinhos, Porto, ao longo da Avenida EP, e na via de cintura interna, Mercado A3, e no sentido inverso a partir de Coimbrões até entrar no tabuleiro da Ponta Arrábida.
0: E já agora podes lembrar a linha verde para a troca de informações,
2: que é 820-2010.
0: É isso mesmo, já sabes, está à sua inteira disposição até às 8 da noite, já à noite, por estes dias, com eles a ficar cada vez mais pequeninos, mas com a temperatura a fazer lembrar, não o verão, mas talvez a primavera, que a máxima prevista para hoje é de 22 graus para o Porto, 24 para Coimbra, 27 para Lisboa e 28 para Faro. Num dia com o céu por nublado ao limpo, vai ter períodos de maior nebulosidade. Agora, na faixa costeira, junto à faixa costeira, precisamente até meio da manhã, e depois lá mais para o final do dia. Tenha então uma ótima terça-feira, venha daí, já a seguir vamos ter ao vivo no nosso auditório o janeiro.
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0: Bom, eu espero que estejas prontíssimo então para nos avançar com essa primeira música, que se chama precisamente Quem Quer Ser.
1: Estou prontíssimo e sugiro ao ouvinte que imagine exatamente isso. Imagina exatamente isso, que é quem quer ser.

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0: janeiro ao vivo no auditório da Smooth FM. Pois é, janeiro, e a próxima?
1: É verdade. A próxima chama-se Imuno Ruído e hoje não temos cá connosco o Tatanka para dividir a canção, já que foi dividida a composição com ele, mas estou cá eu para representar Imuno Ruído.

0: Imunorruído ao vivo no auditório da Sumo FM. Janeiro, Janeiro, muito obrigado por teres vindo.
1: Muito obrigado.
0: E olha, muitas felicidades para os concertos que vêm aí. O primeiro é já no dia 12, essencialmente dois ao mês, 12 de novembro, no Coliseu Clube, em Lisboa, e depois no dia 3 de dezembro, no Hot 5, no Porto. Este disco, a Reticências, é um disco que vale a pena descobrir na íntegra. Portanto, se puder, faça isso.
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1: Ora então, muito bom dia. Passa agora um minuto das 10 horas. São os Bonfares, 17 graus no Porto e em Coimbra, 18 bem em Lisboa. Ora, vamos agora ao essencial da informação. Ruben Mateus.
2: Um cargueiro afundou, outro ficou danificado em águas territoriais da Bulgária devido a um ataque de drones, ataque que aconteceu esta terça-feira. Os primeiros dados apontam para que 16 marinheiros tenham ficado feridos. O primeiro-ministro da Bulgária suspeita que se tenha tratado de um ataque russo e já foram pedidas explicações à embaixada russa no país. Por cá, a FENPROF tem recebido centenas de pedidos de ajuda de professores reformados afetados pelo erro de cálculo nas pensões. O secretário-geral da FENPROF, José Feliciano Costa, vai entregar na próxima semana um pedido de esclarecimentos.
3: Um pedido de esclarecimento público na Caixa Geral de Apresentações, com exigência da suspensão imediata já de todas as reduções de pensões fixadas por este espaço, não é? E a reposição integral dos valores anteriormente fixados. Nós temos já muitos professores envolvidos, já são centenas, pelo menos do conhecimento que temos do que vai sendo, do que chega aos sindicatos, de pedidos de ajuda, não é? Temos um requerimento que já começámos a distribuir aos nossos sócios e, portanto, isto vai ter que ser alterado.
2: A FENPROF quer saber o que se passou na atribuição do cálculo das pensões. Na Liga dos Campeões regressa após praticamente um mês de pausa, segunda jornada da fase de Liga. O Sporting é a primeira equipa portuguesa a entrar em campo. O adversário é francês, o jogo é em França e os Leões trazem da primeira jornada uma vitória, Paulo Rico.
4: A vitória por 3-1 na primeira jornada sobre o Galatasaray deu ao Sporting os primeiros pontos e uma margem de confiança no arranque da Liga. O Lens também entrou a ganhar fora de casa, frente ao Slavia de Praga por 3-2. A equipa francesa está no décimo lugar da tabela, mas já conquistou a Supertaça de França. Ganhou ao Paris Saint-Germain esta época. É um jogo que pode registar mais uma marca importante para o treinador Rui Borges. Em caso de vitória, iguala Ruben Amorim no topo dos treinadores com mais vitórias pelo Sporting na Champions, ou seja, 8 vitórias em 18 jogos, exatamente igual ao agora técnico do Milan.
2: A bola rola quando faltarem 15 minutos para as 6 da tarde, hora de Portugal Continental. Amanhã, quarta-feira, é vez do Porto entrar em campo também para a Liga dos Campeões. Não irá jogar em França, mas sim em Espanha, frente ao Betis. Foi dado o pontapé de saída nas obras de ligação de alta velocidade entre Lisboa e Porto, TGV, mas quando é que as duas cidades vão estar ligadas por essa viagem de 1 hora e 15 minutos? Só depois de 2032. Ou seja, só daqui, no mínimo, a 6 anos. Depois de todos os troços planeados estarem concluídos.
1: E passam agora 4 minutos e meio das 10 horas. Já daqui a pouco vamos conhecer mais uma música do álbum que temos em destaque esta semana. É de Gerard Lawson. Primeiro temos para ouvir Cherry Pickers.

Cherry Pickers, I Can't Help It. E muito bom dia, e agora está mesmo na hora de avançarmos para o álbum da semana. Chama-se Just Let It e marca o regresso de Jarrod Lawson aos discos de estúdio. Depois do álbum de estreia, lançado em 2014, e de Be The Change, editado em 2020, passaram 6 anos até este novo capítulo. Pelo meio, Jarrod Lawson continuou a percorrer palcos por esse mundo fora e foi refinando a sua mistura muito própria de soul, jazz, R&B e funk. Ora, a música que trago hoje chama-se Next Move, é um dos primeiros temas que foram revelados deste disco, uma colaboração com a cantora norte-americana Raquel Rodrigues, onde Lawson recupera uma sonoridade que nos leva diretamente ao melhor da R&B dos anos 80. A canção fala daquele momento em que uma relação chega a uma encruzilhada e já não é possível ficar à espera. É preciso decidir qual será o próximo passo. Uma conversa sincera entre duas pessoas que sabem que alguma coisa tem de mudar. Para ouvir agora então, Next Move, Jarrod Lawson e Raquel Rodrigues na Smooth FM.

0: lado de Rachel Rodrigues. Aí ficou Jared Lawson e mais uma das músicas de Just Let It, o álbum que vamos ter em destaque até à próxima sexta-feira por aqui na Smooth FM. Ora, neste momento passam 13 minutos e meio das 10 horas, vamos ter com a Cláudia Macedo e saber como está o trânsito, se já melhorou por esta altura, Cláudia.
1: Sim, começa a melhorar em alguns locais, mas ainda temos o IC19 demorado na ligação entre Terceira e Queluz, mesmo assim está a começar a andar aos pouquinhos, tem a ver com duas situações de acidente que ocorreram neste troço do IC19 e o deixaram mais demorado, e é o caso do sentido inverso, onde ainda está por resolver acidente na chegada à curva do Palácio de Queluz, e há abrandamentos entre Alfragide e Amadora até ao local do acidente. Também ainda por resolver acidente à saída do túnel do Grilo na Cril, a condicionar a subida em direção a Camarate e a Sacavém e a afetar o acesso, o ramo de acesso de Frielas para entrar no túnel do Grilo, e por causa desta situação de acidente com abrandamentos na segunda circular Campo Grande Calvanas nos dois sentidos, Norte-Sul, passagem pelo viaduto da segunda circular em direção às saídas para o Hospital de Santa Maria, final da A5 com fila entre Monsanto e as Amoreiras, e na A2 para Lisboa, ainda abrandamento entre o primeiro viaduto Feijó e a Baixa de Almada em direção à portagem da ponte 25 de Abril. No Porto, o trânsito também a melhorar aos poucos, ainda assim com abrandamento Matosinhos Porto, principalmente na parte final da Avenida EAP para Sidónio Paes e 5 de Outubro, A3 na ligação entre a A4 e a Circunvalação, trânsito intenso Freixo a Rábida entre o Mercado Abastecedor e o Nó da A3, isto do lado do Freixo na VCI, do lado oposto trânsito intenso a partir da Afurada e até à passagem pelo Norte Francos.
0: Só falta a linha verde para a troca de informações.
1: É o 800 20 20 10.
0: E agora até amanhã.
1: Até amanhã.
0: É isso mesmo. Bom, quanto ao tempo, é uma terça-feira com o céu pouco nublado ao limpo, com períodos de maior nublosidade junto à faixa costeira, especialmente agora até meio da manhã, sensivelmente, portanto para esta altura deve estar a dissipar e depois regressa ao final do dia. Quanto à temperatura, 22 graus máxima para o Porto, 24 para Coimbra, 27 para Lisboa e 28 para Faro. Venha daí já a seguir, só danço samba, António Carlos Jobim. 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

Billie Jean, Jamie Lancaster e muito bom dia. Verdade, falei há sinceramente uma hora atrás no Sober October, um desafio internacional que propõe uma ideia aparentemente simples: passar um mês sem álcool. Eu digo aparentemente porque há quem considere que recusar um copo assim ao sábado à noite exige mais força de vontade do que correr uma maratona. Mas os benefícios existem. Dorme-se melhor, acorda-se com mais energia e o organismo agradece esta pausa. Por isso, decidi também fazer a experiência. Vou começar hoje dia e depois, no dia 12 de novembro, vou ver como é que correu. Se quiser juntar-se a mim, já sabe que é bem-vindo. No pior dos cenários, trocamos o vinho por água com gás e limão. Uma rodela dá sempre jeito. No melhor, descobrimos que afinal não era assim tão difícil. Ora, se aceitar o desafio, pode sempre enviar uma mensagem, dizer eu alinho, através do WhatsApp da Smooth FM, 919-785-135. Já temos aqui duas ou três pessoas a dizer que sim, que alinham neste desafio do Sober October comigo. Vai ser um mês difícil, mas olha, vamos a isto e tenha então uma ótima manhã. Boa terça-feira. Para já, vem Ninat in Georgia. Temos por aqui Randy Crawford.

0: Stick Sara Menescal na Smooth FM. E não tarda nada, temos mais uma edição do Oasis. A canção que vou trazer hoje é hipnótica e suave. Ora, já lá vamos. Temos para ouvir primeiro, dentro de 40 segundos, Jackie James com I Need Your Love.
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Há canções que regressam transformadas, como se o tempo lhes tivesse acrescentado novas cores. E esta nova leitura de You Wish, dos Nightmares on Wax, aqui com o Abbey Road Fuzz Gospel, é um desses momentos raros. A pulsação original continua lá, hipnótica, suave, quase como uma respiração tranquila a marcar o compasso. Mas desta vez, há algo mais a acontecer entre as notas. As vozes surgem devagar, em camadas de luz e sombra, e a canção ganha profundidade, como se uma janela se abrisse num lugar da alma que nem sabíamos estar à espera de ser visitado. Há nela uma serenidade e uma pequena igreja vazia ao entardecer, onde cada som parece permanecer suspenso no ar por mais alguns segundos. Mas há também movimento, a sensação de caminhar por uma cidade ainda meio adormecida, quando as ruas despertam devagar e o dia guarda todas as possibilidades. É música que não escolhe entre o corpo e o espírito, fala aos dois ao mesmo tempo, e talvez seja isso que a torna tão especial. Durante alguns minutos, tudo parece encontrar o seu lugar, o ruído afasta-se, a pressa perde importância e ficamos apenas nós e a música, uma espécie de oração em forma de groove. You Wish, Nightmares on Wax, com o Abbey Road Fuzz Gospel.

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Wave, Toots Tillmans e Elis Regina. E se num dia de eleições acontecesse o impensável? Não uma revolução, não um boicote, não uma onda de abstenção, mas os cidadãos a exercerem o seu direito de voto e a votarem em massa em branco. É desta ideia simples e perturbadora que nasce Ensaio sobre a Lucidez, o espetáculo que a Companhia de Teatro do Chapitou tem em cena até dia 25 deste mês, inspirado na obra de José Saramago. Aquilo que começa por uma sátira política depressa se transforma numa reflexão mordaz sobre a democracia, o exercício do poder e a facilidade com que o medo pode mudar as regras do jogo. Ora, a pergunta fica no ar: o que acontece quando os cidadãos cumprem o seu dever democrático, mas o resultado não agrada a quem governa? O Chapitou faz apenas um pedido ao público: acredite por um instante que isto aconteceu. A partir daí, deixe-te levar pela história. Ensaio sobre a Lucidez é uma sugestão da Smooth FM. Temos mais informações, assim como outras sugestões, no nosso site smoothfm.pt. 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E para já, The Look of Love, por Alexandro Pitoni. E vamos já a caminho das 11 horas. Tenha uma ótima manhã e uma excelente terça-feira.

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4: Ora então, muito bom dia. Passam 2 minutos das 11 horas. Se só agora ligou o rádio, olhe, seja bem-vindo. Eu sou os Bom Vaz. Desejo-lhe uma ótima manhã e uma excelente terça-feira. Já daqui a pouco vou dar-lhe a ouvir Burmin, também Marvelette, mas primeiro Anthony Strong, assim, The Things We Did Last Summer. Ai, as saudades do verão. Também não é isso tudo, até porque a temperatura continua bem agradável. Olhe, venha daí.

Always and Forever, Luther Vandross. 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E não tarda nada, deixo-lhe aí Ana Stilwell, primeiro Can Feel My Face, o Stella.

0: Everywhere do Broken Hearts Go, a belíssima voz de Whitney Houston. Entretanto, fica a saber que Óbidos volta a encher-se de livros, ideias e conversas com mais uma edição do Fólio. Até ao próximo domingo, o Festival Literário Internacional reúne na vila alguns dos nomes mais destacados da literatura e da cultura contemporânea. Entre os convidados estão Ian Martel, Walter Ugman e Ricardo Baruj Pereira. Este ano, sob o tema Para Além da Pele, o Fólio convida-nos a olhar para aquilo que nos define através de dezenas de conversas, debates, exposições e outras atividades culturais espalhadas pela vila. O evento volta a transformar Óbidos num dos mais importantes pontos de encontro para leitores, escritores e para todos os que gostam de boas histórias. Eu lembro, até dia 18, há mais um motivo para visitar Óbidos e descobrir o que acontece quando a literatura sai dos livros e ocupa as ruas. Olhe, esta é mesmo uma sugestão Smooth FM. Temos muitas outras no nosso site em smoothfm.pt e muito bom dia. Já daqui a pouco, o Hora de Francês They Made, Ike Maurice, para ouvir dentro de um minuto.
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Lisboa nua, Valéria Carvalho, no finalzinho desta manhã de terça-feira, uma manhã especial em que recebemos o Janeiro, o cantor, mas também músico e compositor e ainda multi-instrumentista que tem disco novo, chama-se Reticências. De resto, vai apresentar este trabalho em dois concertos. O primeiro é já no dia 18 de novembro, no Coliseu Clube, em Lisboa, e depois no dia 3 de dezembro, no Hot 5, no Porto. É um disco que vale a pena descobrir na íntegra, mas vale também a pena descobrir as versões que ele fez hoje no nosso auditório. Pode vê-las no nosso site em smoothfm.pt. Ora então, eu sou o João Vaz, amanhã volto a fazer-lhe companhia depois das 7, mas já sabe, aparece à hora que muito bem entender, é sempre bem-vindo. Antes de ir, deixe-me aí Girl Got Body, os 10 Bands.

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2: Boa tarde, está aberta a sessão de regresso a casa na Smooth FM. Sou Sofia Moraes, estou consigo até às 10. Jared Lawson é o artista em destaque por aqui esta semana. Vamos ouvi-lo daqui a pouco, logo depois de Daphne Rubini e Black Gardenia e Leave Me Breathless.

Daphne Rubin e Black Gardenia na Smooth FM. E também Jared Lawson. Ele é o artista em destaque esta semana na Smooth FM, a propósito do lançamento do seu novo álbum, Just Let It, um álbum que chegou 6 anos depois do anterior. Pelo caminho, Jared Lawson tocou pelo mundo inteiro, foi afinando a sua sonoridade soul, jazz, com um pouco de funk e R&B. A canção de hoje chama-se Next Move, uma das primeiras pistas deste seu novo trabalho. É uma colaboração com a cantora americana Raquel Rodrigues, em que recupera uma sonoridade bem próxima do R&B dos anos 80. A canção de hoje fala-nos daquela fase em que uma relação chega a um ponto em que a mudança é inevitável. Uma espécie de conversa entre duas pessoas que sabem que alguma coisa tem de acontecer. Para ouvir então Jared Lawson e Raquel Rodrigues, Next Move na Smooth FM.

A change is gonna come. Still na Smooth FM. Tarde de terça-feira, céu geralmente limpo, temperaturas bem simpáticas para o outono. Nesta altura estão 24 graus em Coimbra, estão 27 em Santarém, no Porto 23, em Lisboa e Faro 26 e em Évora calor. A esta hora estão 29 graus. Na Smooth FM, Eliane Elias, The More I See You, e depois Sean Scoffery.

0: Just the Two of Us, um clássico da soul e do R&B que ganhou o Grammy da melhor canção R&B em 1982, uma canção de Bill Withers e também Grover Washington Jr. Ouvimos a lindíssima versão de Joseph Jones. E na Smooth FM, daqui a pouco, Sarah McKenzie.
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Until You Come Back to Me, Tracy Hamlin, na Smooth FM. Bom final de tarde, estamos a caminho das 6. Hoje, nas manhãs da Smooth FM, o João Vaz recebeu um convidado, o músico Janeiro, músico multi-instrumentista que passou então pelas manhãs da Smooth FM para falar do seu novo álbum Reticências, um disco com registro mais acústico, onde Janeiro regressa à poesia, à língua portuguesa, um disco onde fala de amor, memória e da natureza. E Janeiro passou também pelas manhãs da Smooth FM para falar dos seus próximos concertos, concertos de apresentação deste álbum Reticências, que vão acontecer a 12 de novembro no Coliseu Club em Lisboa e depois a 3 de dezembro no Hot 5 Porto. E passou também, como disse, pelo nosso auditório, onde tocou ao vivo duas das canções deste seu novo trabalho. Recuperamos agora, no final de tarde, na Smooth FM, a canção Quem Queres Ser? Janeiro ao vivo, no auditório da Smooth FM.

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Janeiro ao vivo no auditório da Smooth FM nesta manhã de terça-feira. Ele esteve à conversa com o João Vaz a propósito do seu novo álbum Reticências e tocou dois temas ao vivo no nosso auditório. Este foi um deles, Quem Queres Ser. Janeiro vai apresentar este seu novo trabalho ao vivo a 12 de novembro no Coliseu Club em Lisboa e depois no Hot 5 Porto a 3 de dezembro, e em breve vai poder ver esta atuação de Janeiro no nosso auditório, nas nossas redes sociais e também no nosso site smoothfm.pt.

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2: Boa tarde e bom regresso a casa com a Smooth FM. Sou a Sofia Moraes, faço-lhe companhia e agora trago-lhe Hiram Bullock com Peace. Depois pode contar com Kevin Jackson e Coltrane Quartet.

Nat King Cole, Walking My Baby Back Home. E se está de regresso a casa e anda pela estrada, a nossa linha verde está disponível. Pode saber exatamente como está o trânsito em qualquer ponto do país e para isso basta marcar 820 2010. Pode também, em alternativa, passar pelo nosso site, onde é atualizada ao momento a informação sobre o estado do trânsito. smoothfm.pt. E agora, baby, it's cold outside.

Lindíssima versão da René Wallstedt, What a Wonderful World. Espero que esteja a ter um ótimo regresso a casa. Daqui a pouco aproveite e relaxe ao som de paisagens sonoras em Oasis Smooth FM com João Vaz.

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Há canções que regressam transformadas, como se o tempo lhes tivesse acrescentado novas cores. E esta nova leitura de You Wish, dos Nightmares on Wax, aqui com os Abbey Road Fuzz Gospel, é um desses momentos raros. A pulsação original continua lá, hipnótica, suave, quase como uma respiração tranquila a marcar o compasso. Mas desta vez, há algo mais a acontecer entre as notas. As vozes surgem devagar, em camadas de luz e sombra, e a canção ganha profundidade, como se uma janela se abrisse num lugar da alma que nem sabíamos estar à espera de ser visitado. Há nela uma serenidade e uma pequena igreja vazia ao entardecer, onde cada som parece permanecer suspenso no ar por mais alguns segundos. Mas há também movimento, a sensação de caminhar por uma cidade ainda meio adormecida, quando as ruas despertam devagar e o dia guarda todas as possibilidades. É música que não escolhe entre o corpo e o espírito, fala aos dois ao mesmo tempo. E talvez seja isso que a torna tão especial. Durante alguns minutos, tudo parece encontrar o seu lugar, o ruído afasta-se, a pressa perde importância e ficamos apenas nós e a música, uma espécie de oração em forma de groove. You Wish. Nightmares on Wax com os Abbey Road Fuzz Gospel.

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Rose Royce, Just My Imagination. 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Every time we say goodbye, Diana Krall.

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2: Espero que esteja a ter um ótimo final de tarde com a Smooth FM. Eu sou a Sofia Moraes, faço-lhe companhia e trago-lhe as suas canções favoritas. Agora Best Part, com Daniel Caesar and Her.

Grande balanço neste My Eyes Adore You de Betty Paget. Tenha um ótimo final de tarde com a Smooth FM. Recuperamos agora um momento das manhãs da Smooth FM de hoje com João Vaz, que recebeu o músico multi-instrumentista português Janeiro. Ele tem um novo álbum, chama-se Reticências, um álbum mais acústico, onde Janeiro explora a memória, o amor e a natureza, temas mais universais, e trouxe então duas das canções deste de seu novo trabalho ao nosso auditório, onde as tocou ao vivo. Vamos então agora recuperar um desses momentos. Imuno Ruído, Janeiro ao vivo, no auditório da Smooth FM.

Grande momento, janeiro ao vivo no auditório da Smooth FM, nesta manhã de terça-feira, com Imunoruído, um dos temas do seu novo álbum Reticências, que já está à venda. Um álbum onde janeiro regressa à sonoridade mais acústica e onde nos fala de memória, natureza e amor. Janeiro vai dar dois concertos também de apresentação deste seu novo trabalho. Será então dia 12 de novembro no Coliseu Club em Lisboa e depois em dezembro, dia 3, no Hot 5 Porto. Janeiro ao vivo no auditório da Smooth FM. Foi esta manhã com João Vaz e pode em breve ver esta atuação no nosso site smoothfm.pt.

0: Bom final de tarde e bom regresso a casa. Daqui a pouco, Joe Cocker. 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

My Guy, Mary Wells. E estamos a caminho das 8 horas. Quero agora falar-lhe de Miles Davis. 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Todos os pormenores em smoothfm.pt. Ronald Isley e Burt Bacharach, agora a caminho das 8 da luz.

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4: Boa noite de terça-feira com a Smooth FM. Bem-vindo, sou Sofia Moraes. Começamos esta hora com uma homenagem de Till Brunner a Chet Baker. Chama-se Have You Met Chet? Bem-vindo.

Dinah Eastwood, Just a Girl, na Smooth FM. Tenha uma ótima noite. Amanhã, quarta-feira, segundo a previsão, a temperatura vai subir um pouco mais. Vamos ter céu um pouco mais nublado durante amanhã no litoral, sobretudo. Como disse, então, a temperatura sobe um pouco mais amanhã, com máximas de 27 graus para Faro, 28 para Coimbra, Porto com um pouco menos de calor, 23 de máxima, Lisboa 32, Évora e Santarém 33. Barigai, na Smooth FM.

0: I Fall in Love, Marvin Gaye, na Smooth FM. Boa noite de terça-feira, dentro de instantes, com paisagens sonoras trazidas por João Vaz. 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

canções que regressam transformadas, como se o tempo lhes tivesse acrescentado novas cores. E esta nova leitura de You Wish, dos Nightmares on Wax, aqui com o Abbey Road Fuzz Gospel, é um desses momentos raros. A pulsação original continua lá, hipnótica, suave, quase como uma respiração tranquila a marcar o compasso. Mas desta vez, há algo mais a acontecer entre as notas. As vozes surgem devagar, em camadas de luz e sombra, e a canção ganha profundidade, como se uma janela se abrisse num lugar da alma que nem sabíamos estar à espera de ser visitado. Há nela uma serenidade e uma pequena igreja vazia ao entardecer, onde cada som parece permanecer suspenso no ar por mais alguns segundos. Mas há também movimento, a sensação de caminhar por uma cidade ainda meio adormecida, quando as ruas despertam devagar e o dia guarda todas as possibilidades. É música que não escolhe entre o corpo e o espírito, fala aos dois ao mesmo tempo, e talvez seja isso que a torna tão especial. Durante alguns minutos, tudo parece encontrar o seu lugar, o ruído afasta-se, a pressa perde importância e ficamos apenas nós e a música, uma espécie de oração em forma de groove. You Wish, Nightmares on Wax, com o Abbey Road Fuzz Gospel.

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Águas de Março por Francesca Gramagna. Tenha uma ótima noite de terça-feira, estamos a caminho das 9. Agora trago-lhe uma canção que foi um clássico do pop mais eletrónico dos anos 80, Western Girls, um original dos Pet Shop Boys, trazido ao Smooth Jazz, agora por Ituana. E depois na Smooth FM, Van Morrison.

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3: O Governo anunciou hoje que o salário de novembro e o subsídio de Natal vão ter retenção de IRS pela metade. No próximo mês, os trabalhadores por conta de outrem e os pensionistas vão reter apenas 50% do IRS, face ao que era retido até agora. As taxas atuais voltarão a ser aplicadas nos salários e pensões do mês de dezembro. O Ministério Português dos Negócios Estrangeiros desaconselha viagens à Arábia Saudita, isto depois dos aeroportos sauditas terem sido atacados pelos Houthis a partir do Iémen. Pelo menos 15 pessoas morreram e centenas ficaram feridas. Amanhã há greve de 24 horas no metro de Lisboa, começa às 5 da manhã. Entre as várias queixas dos trabalhadores está a falta de efetivos e atrasos no recrutamento e formação. A greve chegou a estar desconvocada, mas vai mesmo avançar devido à falta de respostas da empresa. O Papa Leão XIV já foi operado para remover um nódulo pulmonar. A cirurgia foi esta tarde, durou cerca de 2 horas. De acordo com o Vaticano, a operação decorreu no tempo previsto e foi concluída de forma positiva. E o Papa já voltou para o quarto. No Brasil morreu o cantor Netinho, uma das referências da música axé. Tornou-se conhecido em Portugal pela canção Mila. Netinho morreu a lutar contra um cancro no sistema linfático. Tinha 60 anos. Soube-se hoje que a Fórmula 1 vai regressar à África mais de 30 anos depois. A partir de 2030, o Ruanda vai receber o grande prémio de Fórmula 1. Em França, o Sporting venceu o Lan por 2-0 na segunda jornada da Liga dos Campeões. Amanhã é a vez do Porto, que vai enfrentar o Betis de Sevilha às 8 da noite. Conheça a chave do Euromilhões desta terça-feira no nosso site. Boa sorte, boa noite e até amanhã.
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4: E tenha uma ótima noite de terça-feira. Sou a Sofia Moraes. Jared Lawson é o artista em destaque por aqui esta semana. Vamos ouvi-lo dentro de instantes, depois de Nat King Cole and Trio. Don't let it go your head.
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Let It Go Your Head, Nat King Cole na Smooth FM e também Jared Lawson. É ele, é o artista em destaque esta semana na Smooth FM, a propósito do lançamento do seu novo álbum, Just Let It, um álbum que chegou 6 anos depois do anterior. Pelo caminho, Jared Lawson tocou pelo mundo inteiro, foi afinando a sua sonoridade soul, jazz, com um pouco de funk e R&B. A canção de hoje chama-se Next Move, uma das primeiras pistas deste seu novo trabalho. É uma colaboração com a cantora americana Raquel Rodrigues, em que recupera uma sonoridade bem próxima do R&B dos anos 80. A canção de hoje fala-nos daquela fase em que uma relação chega a um ponto em que a mudança é inevitável. Uma espécie de conversa entre duas pessoas que sabem que alguma coisa tem de acontecer. Para ouvir então Jared Lawson e Raquel Rodrigues, Next Move na Smooth FM.

Martim Taborda, brisa coisa breve. Boa noite de terça-feira. Estamos sensivelmente a 2 dias e meio da próxima edição do Show Me the Money. Já participou? É que pode ganhar 20 mil euros em cartão. Pode ser a sua vez. Nunca se sabe. 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E sexta-feira pode ser que os 20 mil euros em cartão nesta edição do Show Me The Money sejam seus. 3 o'clock in the morning, Bird Kampfer Orchestra, na Smooth FM. Boa noite.

0: Ora, aí está uma canção de Jorge Benjor, Mas Que Nada. Esta é a versão da cantora e saxofonista norte-americana Jessie J. Boa noite de terça-feira. Rod Stewart para ouvir dentro de instantes na Smooth FM.
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0: Can't Take My Eyes Off You.
1: You.
0: Denise King. Tenha a continuação de uma ótima noite de terça-feira com a Smooth FM, daqui a pouco com Buda Power Blues, Catherine Russell, Ida Landsberg e agora Rocky Robbins.

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